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2: Nos originais, a Bíblia não é dividida em capítulos e versículos. Isso foi feito depois, nos anos de 1227 e 1551, respectivamente. Portanto, o último versículo do capítulo 16 do Evangelho de Mateus faz parte da narrativa do capítulo 17, ok? Naquele versículo, Jesus garante aos discípulos que alguns deles não passariam pela morte antes que vissem Jesus em seu reino. Pedro, Tiago e João são os privilegiados. Eles são levados a um alto monte e Jesus é transfigurado diante deles. A palavra no original aí é metamorfose. Pedro, Tiago e João veem como Jesus será visto em sua vinda em glória, com seu rosto brilhando como o sol e suas vestes radiantes como a luz. Moisés e Elias surgem diante dele e os três conversam sobre o quê? Sobre a morte de Jesus que estava para ocorrer. A presença de Moisés e Elias prova que os que partem deste mundo continuam vivos e conscientes, além de conservarem sua identidade individual. Moisés tinha morrido e Elias tinha sido arrebatado ao céu, sem experimentar a morte, muitos séculos antes daquilo. No Antigo Testamento, Moisés foi impedido de entrar na Terra Prometida por causa de uma desobediência a Deus. Só foi permitido que olhasse de longe a terra onde tanto desejava entrar. Agora ele aparece onde? Na mesma terra prometida onde antes não pôde entrar. Deus tem um tempo para tudo. Só que a sua agenda não está limitada aos poucos anos da nossa vida aqui. O incrédulo, sim, este vive no desespero de realizar seus planos no curto espaço de uma vida. O crente não. O crente em Jesus não precisa ter essa pressa. Sua perspectiva de vida é eterna. Pedro imediatamente se oferece para armar três tendas, uma para Jesus, outra para Moisés e outra ainda para Elias, colocando os três em um mesmo nível. E imediatamente uma nuvem resplandecente surge e dela sai uma voz que diz: "Este é o meu filho amado em quem me agrado. Ouçam-no." Os discípulos se prostram no chão e quando abrem os olhos só veem quem? Jesus. Moisés e Elias desapareceram. Moisés e Elias eram servos de Deus. Mas Jesus é o unigênito Filho de Deus, o único homem gerado por Deus. Jesus é ao mesmo tempo Deus e homem, a expressa imagem da divindade, o único sem começo nem fim. Será que você é daqueles que tentam colocar Jesus no mesmo plano dos grandes homens e filósofos e heróis da história da humanidade? Por mais gratificante que tenha sido a experiência dos discípulos diante de Jesus transfigurado, eles agora precisam descer da montanha e encarar a vida do jeito que ela é, com tristezas, problemas e enfermidades, nos próximos 3 minutos.
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3: 8 horas e 10 minutos.
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nossos vícios. Ele morreu, mas Ele ressuscitou e Ele está vivo. Ele está vivo.

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3: Senhor Todo-Poderoso, eu posso sentir a Tua presença neste momento aqui. Eu sei que minha voz neste momento está chegando a tantos e tantos lugares, e eu não faço ideia. Mas são lugares felizes, são lugares tristes também. São lugares mais tranquilos, mas tem lugares onde a luta parece invencível. Quero pedir neste momento, em nome de Jesus, que o milagre que esta mulher precisa aconteça nesse momento. Tantos e tantos sofrendo enfermidades, dores, pedras nos rins, na vesícula. Quantas pessoas com problemas de pressão alta. Algumas pessoas, Senhor, tendo fortíssima dor de cabeça. Outras pessoas, Senhor, desanimadas por causa do diabetes. Alguns, Senhor, sentindo que não vão suportar mais esta dor estomacal, esse desequilíbrio que vem envolvendo até a mente, levando a pessoa ao esquecimento. Algumas pessoas não estão conseguindo ouvir, enxergar. Tantos e tantos são os males que envolvem pessoas agora, mas eu creio, Senhor Jesus, na cura. Eu creio na libertação, na transformação, na renovação. Para Ti tudo é possível. Eu sei que através da nossa simples oração, milagres extraordinários já aconteceram. Pessoas foram tocadas pelo Teu poder. Testemunhos maravilhosos foram lidos. Pessoas que vieram pessoalmente e relatarem daquilo tudo que o Senhor fez em suas vidas. E não é diferente agora, porque o Senhor é o mesmo. Céus e terra passam, mas a Tua palavra permanece para sempre. Portanto, agora, quebra todo jugo, tira toda a tristeza, toda a melancolia, a depressão, o senso de inferioridade, esse complexo que vem abatendo esta vida, levando a se sentir um zero à esquerda. Toca poderosamente do Teu jeito agora, Senhor, em nome de Jesus. Eu creio na bênção e pela fé já comemoro a vitória que está sendo alcançada. Amém.

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3: Dois homens são pegos em um fogo cruzado. Um é Jesus, atacado de todos os lados pelo povo, clero e soldados. Logo mais, ele seria pego em outro fogo cruzado, a cruz. Suas criaturas continuariam a atacá-lo de um lado, enquanto Deus o atacaria de outro, castigando-o por pecados que ele não cometeu. No capítulo 50 de Isaías, o próprio Jesus descreve, de forma profética, o momento em que é coroado de espinhos e vestido com a capa roxa de um rei. Ofereci minhas costas para aqueles que me batiam, o meu rosto para aqueles que arrancavam minha barba. Não escondi a face da zombaria e da cuspida. Antes de ter suas mãos e pés perfurados pelos pregos, Jesus precisou permitir, por assim dizer, que Deus furasse as suas orelhas. No capítulo 21 do livro de Êxodo, a lei determinava que um escravo hebreu só seria escravo por 6 anos. Ao 7º, ele sairia livre. Porém, se tivesse recebido de seu senhor uma esposa e esta lhe tivesse dado filhos, apenas ele estaria livre. Mas havia uma maneira de mostrar o seu amor pela esposa, recusar a liberdade. Para isso, o seu senhor deveria levá-lo à presença dos juízes, colocar sua orelha de encontro ao batente da porta e furá-la com uma ponta de metal. A madeira do batente ficaria marcada e a orelha do escravo perfurada. Para sempre ele levaria em seu corpo a marca de seu amor pela mulher. No Salmo 40, Jesus profeticamente fala ao Pai: sacrifício e oferta não quiseste, as minhas orelhas furaste. Por amor de sua noiva, a igreja, Cristo se fez servo e se dispôs a morrer. No mesmo Salmo ele continua: tenho grande alegria em fazer a tua vontade, ó meu Deus. Por isso, nesse Evangelho, nós vemos um Jesus sereno, tranquilo, em meio a chibatadas, socos e cuspidas. Ele sabe que é a vontade do Pai que ele dê sua vida como sacrifício em lugar do pecador. Pilatos, porém, está atribulado. 3 vezes ele disse não ver crime algum em Jesus e tentou fazer os judeus mudarem de ideia. A sua esposa o alertou para não se envolver com aquele justo, pois tiveram um sonho ruim. O terror de Pilatos aumenta quando os judeus dizem que Jesus declarou ser filho de Deus. De onde você vem? Pergunta Pilatos a Jesus. Sem resposta. O orgulho de Pilatos lhe sobe a cabeça. Não sabe que eu tenho autoridade para libertá-lo e para crucificá-lo? Agora Jesus responde: não terias nenhuma autoridade sobre mim se esta não te fosse dada de cima. Pilatos está apavorado. Porém, o brado dos judeus é decisivo. Se deixares esse homem livre, não és amigo de César. Pilatos não pretende correr o risco de perder essa amizade, por mais que a consciência lhe diga para fazer o contrário. Nos próximos 3 minutos é a minha vez de perguntar: qual é o seu César?
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4: Na FM, 9h11.
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3: A melhor notícia. Certamente ficaríamos felizes se ouvíssemos que o preço da gasolina baixou, que a violência acabou e que foi descoberta a cura para a AIDS e o câncer, que as drogas não existem mais e que o desemprego faz parte do passado, que o salário vai aumentar e que a felicidade e a paz imperam por todo o planeta, que as fatalidades e tragédias não mais acontecem e que os problemas acabaram. Realmente seria muito bom que isso fosse verdade, mas nem tudo o que gostaríamos de ouvir é somente um sonho. A melhor notícia é: não fomos abandonados neste mundo cheio de problemas e pecados. Jesus voltará e colocará um fim na dor, nas lágrimas e no sofrimento. A paz e a felicidade serão eternas para os que confiam nele. Não espere mais. Aceite Jesus e garanta o seu futuro.
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Respondeu, olha, rei, existe um homem, é o Senhor, mas rei, ele habita lá em Lodebar, terra de tristeza e dor, onde opera a maldade.

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2: Ó Pai das Luzes, vem em nome de Jesus iluminar cada coração que se sente na escuridão. O Senhor sabe quanto as vidas imergidas nas trevas perderam o rumo, se sentem traídas, derrotadas, sufocadas pelas lutas que parecem não ter fim. Vem agora com a tua ação de vida e remova todo o empecilho. Transforma o desânimo em disposição, a tristeza em novas alegrias. Toca nessa vida apagada, fazendo brotar um tempo de renovo, motivação e prazer. Que tudo que é mágoa, dissabor, medo, ressentimento e tudo mais que não provém de ti, seja agora removido e haja manifestação da tua vida abundante, do teu poder restaurador, em nome do Senhor Jesus.

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0: Quem é alguém no coração de Deus, aplauda ele aí.
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2: Jesus diz a Nicodemos que ninguém pode entrar no reino de Deus se não nascer da água e do Espírito. Que água é essa? No capítulo 1 desse Evangelho de João, você aprende que ninguém nasce de novo e se torna filho de Deus por consanguinidade, pela intervenção de algum homem ou pela vontade própria. Trata-se de um processo sobrenatural que transcende a vontade humana. A água aqui não deve ser o batismo, porque esse ocorre pela vontade de quem batiza ou de quem é batizado. Mas então que água é essa? Vamos olhar umas passagens que falam de purificação e também de novo nascimento, nova vida ou nova criatura, para identificarmos o que está sendo representado aqui pela palavra água. Em Efésios 5:26 diz: "Maridos, amai as vossas mulheres, como também Cristo amou a igreja e a si mesmo se entregou por ela, a fim de a santificar, tendo-a purificado com a lavagem da água pela palavra." 1 Pedro 1:23: "Tendo renascido não de semente corruptível, mas de incorruptível, pela palavra de Deus." Tiago 1:18: "Segundo a sua própria vontade, ele nos gerou pela palavra da verdade, para que fôssemos como primícias das suas criaturas." O modo como o Senhor usa exemplos naturais para ensinar verdades espirituais é surpreendente. Duas coisas são essenciais para a existência de vida no planeta. A primeira é a água. A segunda é a intervenção divina, pois somente Deus é o autor da vida. Não é diferente no novo nascimento, e nada melhor do que a água para simbolizar a palavra de Deus. Veja algumas características da água natural cuja ação e poder nos lembram a palavra de Deus. A maior parte do planeta é coberta por água. Ela está acessível a todos. Apesar de ser impossível definir o seu sabor, a água refresca, revigora, satisfaz. Ela é um solvente universal que dilui, lava e purifica. Embora aparentemente frágil, as suas gotas são capazes de furar a mais dura rocha. O seu fluir dissolve montanhas e as suas correntes moldam os continentes. É nela que se encontra a maior quantidade de vida do planeta, e essa mesma vida é formada principalmente por água. Boa parte dela ocorre oculta aos olhos humanos, em rios, rios subterrâneos, na seiva que dá vida às plantas e no sangue que corre em nossas veias. Sem água não há vida. Sem a palavra de Deus não há vida nova. O mesmo João, em sua primeira carta, diz que Jesus veio por água e por sangue, referindo-se à água e ao sangue que saíram do seu lado ferido pela lança do soldado na cruz. Aquele é o sangue que tira os nossos pecados, e aquela é a água que nos purifica. Além da água, Jesus fala a Nicodemos da ação do Espírito Santo no nascimento espiritual. Como Nicodemos parece ainda não entender, nós vamos precisar de mais 3 minutos.
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3: 10 horas e 11 minutos.

0: momento de meditação. Toda prata e todo ouro do mundo são meus, diz o Deus Todo-Poderoso. Ageu 2:8. Se existe uma área em nossa vida na qual temos as maiores dificuldades, esta chama-se finanças. Todos nós dependemos dela. O homem inventou a moeda como meio de adquirir seu sustento, proporcionar seu lazer, reunir riquezas em forma de bens móveis e imóveis. Isso é bom. A própria escritura nos motiva a aplicar nossas finanças fazendo-as render. Negativo, porém, se torna quando elas adquirem o símbolo do poder. Quando o homem pensa que tendo riquezas pode comprar qualquer coisa, inclusive seu semelhante. Deus não permite que o amor ao dinheiro venha deturpar o relacionamento humano e menosprezar o amor ao Senhor. O texto de hoje nos conduz a ter cuidado com o manuseio das riquezas de que dispomos, para não nos tornarmos escravos delas. Usar as riquezas com sabedoria e humildade faz parte da vida daqueles que têm consagrado sua existência ao Senhor. Nós não dispomos de prata e ouro apenas para benefício próprio. Nós deles dispomos para servir aquele que nos concedeu a riqueza, que nos deu forças para adquiri-las. O Senhor as coloca em nossas mãos na confiança de que nós haveremos de utilizá-los em benefício da edificação do seu reino. Isso acontece na medida em que estendemos a mão ao necessitado. Contribuímos para que pastores e missionários transmitam o evangelho a toda criatura, oportunizando a missão. Cada um de nós é chamado a colocar seu coração não nas finanças, e sim no evangelho.
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3: Santo Pai, mais uma vez a gente vem nessa atitude de oração pedir por cura nesse momento. Tem gente de fé que acredita no poder da oração. Eu faço isso porque acredito também, Senhor. Quantas pessoas relatam, é que a gente não tem tempo aqui para ler testemunhos, mas quantas pessoas acabam sendo curadas em momentos como este? Porque a fé veio, trouxemos a palavra de alguma forma, Senhor, e acredito que só não entendeu quem não quis, porque tudo foi exposto de uma maneira bem simples, objetiva. Senhor, vem com a tua mão curadora, restauradora. Essa pessoa que a medicina já disse não vai aguentar mais um mês. Tu podes prorrogar, tu podes fazer como aconteceu com Ezequias, o rei, que recebeu mais 15 anos de vida, quando na verdade tudo já estava acabado para ele. Vem com o teu renovo. Vem recriar esse órgão ferido, vem fortalecer esse corpo enfraquecido. Em nome de Jesus, pedimos assim com fé, acreditando em tua misericórdia. Em nome de Jesus, amém.
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1: Jesus revela a maravilhosa perspectiva que tem todos os que creem nele como Salvador. Enquanto a religião do homem coloca pesados fardos sobre seus seguidores e nunca lhes dá certeza de coisa alguma, o Evangelho indica claramente que a salvação vem pela fé em Jesus. Por isso, antes de falar do futuro eterno e seguro para os que crerem nele, Jesus começa falando de fé. Não se turbe o vosso coração. Credes em Deus, crede também em mim. Na casa de meu pai há muitas moradas. Se não fosse assim, eu vou-lhe teria dito. Vou preparar-vos lugar. Primeiro, Jesus afirma que se você crê nele, pode viver tranquilo e confiante, sem medo de ter uma surpresa desagradável quando partir desta vida. Por isso, preste muita atenção. Se você escutou um evangelho condicional, você não escutou o evangelho cujo significado é boas novas ou boa notícia. O que é um evangelho condicional? É aquele que coloca condições para você ser salvo. É o evangelho que diz que o sacrifício de Cristo não foi suficiente para salvar você. E, portanto, não basta crer em Jesus e em sua obra na cruz. É um evangelho cheio de se isso, se aquilo. Tipo assim, se você perseverar, se você for à igreja, se você der o dízimo, se você fizer isso, se você fizer aquilo. Oras, como alguém poderia chamar algo assim de boa notícia? Se eu sei que eu sou um pecador perdido, que sou zero à esquerda aos olhos de Deus, como esperar que eu faça alguma coisa para ser salvo? Como você poderia ter a certeza de todos os seus pecados pagos e do perdão completo de Deus se no momento de sua conversão você recebesse uma lista enorme de coisas que ainda estaria faltando fazer? Como Jesus poderia ter morrido gritando "está consumado" ou "está terminado" se ainda restasse alguma coisa para você terminar? Veja a ordem das coisas na passagem que eu citei. Primeiro, não se perturbe o seu coração. Simplesmente creia em Deus e em Jesus. Segundo, Jesus já foi preparar um aposento para você na casa do Pai, no céu. E ele nos dá certeza disso ao afirmar: se não fosse assim, eu vou-lhe teria dito. Bendita provisão. Jesus passou pela morte e ressurreição para preparar um lugar para você no céu. Se o céu fosse um hotel 5 estrelas, a sua fé em Jesus seria a sua reserva. O sangue derramado na cruz, a sua chave para entrar lá. E o Espírito Santo que você recebeu no momento em que creu, a confirmação da reserva. O que falta agora? Aguardar o traslado até lá e fazer o check-in. Mas que traslado é esse? Posso lhe adiantar que será via aérea. Mas vamos deixar isso para os próximos 3 minutos.
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2: 11 horas e 11 minutos.

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2: A idolatria. Em uma cidade do interior havia um senhor que estava muito enfermo, porém cria que Deus iria curá-lo. Certo dia, um amigo foi visitá-lo e, ao ver que ele estava doente, disse: chegou uma santa na cidade, e se eu fosse você, iria até lá e tocaria nela para receber uma graça, quem sabe a cura. E ele respondeu: eu não vou, pois não creio nisso. Somente o Deus verdadeiro que fez os céus e a terra pode me curar. Alguns dias se passaram e novamente fizeram-lhe o convite para que fosse até a santa, que certamente seria curado. Mas desta vez resolveu fazer o seguinte: disse que iria, porém antes teria que pegar o seu cachorro e amarrar na varanda de sua casa para cuidar dela até que voltasse. Então foi, em seguida voltou com um enorme cachorro feito de gesso que enfeitava o seu jardim e fez como havia dito. Então, surpreso, o amigo lhe disse: não estou entendendo. Como esse cachorro pode cuidar da sua casa sendo de gesso? E ele respondeu: pois é, da mesma forma eu te pergunto como algo feito de barro pelas mãos dos homens poderá me curar. E aquele homem ficou sem saber o que dizer e foi embora, mas certamente com uma nova convicção a respeito da grande verdade descrita na palavra de Deus, a de que existe só um mediador entre Deus e os homens, e este é Jesus.

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2: Senhor Deus Todo-Poderoso, Criador dos céus e da terra, mantenedor de todo este magnífico universo, ao Senhor pertence a terra e tudo o que nela há. Neste instante de prece, de oração, focalizamos o nome de Jesus Cristo, que é o novo e vivo caminho por quem adentramos diante de Ti. Vem, Senhor, novamente, com as Tuas mãos poderosas, tocar nessa enfermidade que tem gerado tanto mal-estar e tormento para esse corpo. Tem tanta gente precisando de uma bênção nesse instante, Senhor. Um milagre na vida conjugal. O matrimônio se encontra extremamente pressionado, correndo um risco de desabar. Essa mulher, Senhor, esse homem que não se entendem mais, não tem diálogo, não se admiram, não tem elogio, não tem mais aquela vontade de vencer. Já existe teoricamente um divórcio. Vem com a Tua provisão. Vem, Senhor, com a Tua mão restauradora e quebra nesse instante o império do mal que avançou por uma negligência, por uma falta de cultivo. Esse casamento que tinha tudo para dar certo, agora se sente sucateado, desmoronado. Mas eu acredito no milagre. Eu estou orando neste estúdio, reconhecendo, Senhor, que Tu estás comigo, que a Tua mão está agindo para desfazer todos os laços e reconstruir este casamento de uma maneira maravilhosa, porque o Senhor faz novas todas as coisas. Em nome de Jesus, é assim que eu creio, porque é assim que já agradeço. Amém.

acabou de chegar. 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

0: adianta tentar parar. 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
3: Você não obtém a salvação por alguma espécie de evolução espiritual, como alguns querem acreditar. Lembre-se de que a ideia básica por trás da teoria da evolução é a sobrevivência do mais apto, do mais forte. Em outras palavras, segundo os evolucionistas, nós só teríamos chegado até aqui porque o mais forte comeu o mais fraco e prevaleceu. Não existe nada mais contrário à essência do Evangelho. O Evangelho anuncia que o mais forte, o Filho de Deus, se fez fraco, se fez carne, se fez servo, se deixou pregar numa cruz por suas próprias criaturas, depois de atingir o estágio mais baixo ao qual um ser humano pode chegar, que é a morte, Deus o ressuscitou e o exaltou acima de todos os céus. Jesus representa assim o que Deus faz com os piores, não com os melhores. O apóstolo Paulo explica em sua carta aos Coríntios que Deus não escolheu os mais aptos, os mais fortes ou os mais inteligentes. Deus escolheu salvar a escória desse mundo, os loucos, os fracos, os perdedores, os pecadores, os enfermos da alma. No final, toda a glória fica com quem? Com Deus, não com o salvo. Afinal, não é a essência da graça de Deus, não é essa a essência da graça de Deus. Deus pega o inútil, o incapaz e o salva. Mas salva de quê? Bom, a história da... salva dos seus pecados, obviamente. E salva para quê? Né? A história da cura da sogra de Pedro nos dá a resposta. Ela estava prostrada com febre numa cama. A sogra de Pedro não podia fazer nada por si mesma, por Jesus ou por sua família. Jesus vem, a toca e ela fica curada. O que acontece em seguida é digno de nota. Ela se levantou e começou a servir a Jesus. Está aí a resposta. Nós somos salvos para servir, e não o contrário. A religião humana diz que você deve servir, deve trabalhar, deve se esforçar para receber a cura de sua alma, o perdão de seus pecados. A Bíblia ensina que nós nada podemos fazer a não ser deixar que Jesus nos toque, que Ele nos tire da condição de prostração na qual o pecado nos colocou. Mateus, nesse evangelho, continua dizendo que ao anoitecer foram trazidos a Jesus muitos endemoniados, enfermos, e ele curou a eles, todos. Fazendo assim, Jesus cumpria o que havia sido dito pelo profeta Isaías. Ele tomou sobre si as nossas enfermidades e sobre si levou as nossas doenças. Algum tempo depois, Jesus iria levar sobre a cruz, sobre si mesmo na cruz, os nossos pecados e ser castigado ali por cada um de nossos pecados. Agora, nesse exato momento, se você crê em Jesus como seu Salvador, você fica curado de seus pecados, purificado, pronto para ir para o céu. E por que continua aqui? Para servir a Jesus, para seguir a Jesus, para servir de testemunha a homens e anjos daquilo que Deus pode fazer com pecadores perdidos como eu e você. Mas como seguir a Jesus? Bem, a resposta você terá nos próximos 3 minutos.
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2: Respondeu ele: o homem que se chama Jesus fez lodo, untou meus olhos e disse-me: vai a Siloé e lava-te. Fui, pois, lavei-me e fiquei vendo. João 9:11.
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2: Senhor, se um dia estiver sufocado, preso, cheio de vida, com a vontade de sumir, de morrer, insatisfeito comigo e o mundo ao meu redor, pergunta-me se eu quero trocar a luz pelas trevas. Pergunta-me se eu quero trocar a mesa posta pelos restos que tantos vêm buscar no lixo. Pergunta-me se eu quero trocar meus pés por uma cadeira de rodas. Pergunta-me se eu quero trocar minha voz pelos gestos. Pergunta-me se eu quero trocar o mundo dos sons pelo mundo daqueles que nada ouvem. Pergunta-me se eu quero trocar o jornal que leio e depois jogo no lixo pela miséria dos que vão buscá-lo para fazer dele seu cobertor. Pergunta-me se eu quero trocar minha saúde pelas enfermidades de tanta gente. Pergunta-me até quando não reconhecerei as tuas bênçãos, a fim de fazer de minha vida um hino de louvor e gratidão e dizer todos os dias do fundo do meu coração: obrigado, Senhor, por mais um dia.

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1: Nós clamamos, Pai, a tua presença sobre nós.

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1: Nicodemos irá agora receber a chave que abre o entendimento das Escrituras. Sem o Espírito Santo, e essa chave, é impossível você compreender a Bíblia, a Palavra de Deus. Essa chave está no versículo 14 do terceiro capítulo do Evangelho de João. Como Moisés levantou a serpente no deserto, assim importa que o Filho do Homem seja levantado, para que todo aquele que nele crê não pereça, mas tenha a vida eterna. Jesus vai ao Antigo Testamento buscar um episódio ocorrido com os israelitas e o conecta a si mesmo e a sua morte na cruz. Esta é a chave. Sem o Novo Testamento e a obra consumada de Cristo, é impossível entendermos o Velho Testamento, pois o que aconteceu no passado são símbolos e figuras de Cristo. Ao ler uma passagem do Antigo Testamento, você deve sempre perguntar: onde está Cristo aqui? Nicodemos conhece bem o episódio narrado no livro de Números, no Antigo Testamento. Em sua peregrinação pelo deserto rumo à Terra Prometida, os israelitas foram atacados por serpentes venenosas. Muitos morreram e o povo clamou por salvação. Deus ordenou a Moisés que fundisse uma serpente de bronze e a colocasse na ponta de uma haste para que fosse levantada. Todos os que olhassem para ela eram imediatamente curados. A figura da serpente nos remete ao Jardim do Éden, ao pecado original. A serpente de bronze, traduzida às vezes como serpente ardente, precisa passar pelo fogo para ser moldada. E há também a haste na qual a serpente é levantada. Tudo isso aponta para Jesus na cruz. Apesar de ser sem pecado, ele foi feito pecado por nós. Suportou o fogo do juízo de Deus e foi levantado numa cruz. Os israelitas olhavam para a serpente de bronze levantada na haste e eram curados. Jesus crucificado é a cura para o pecado do homem. Você só encontra perdão e paz olhando para o crucificado, crendo que ele tomou o seu lugar e recebeu sobre o seu corpo, o corpo dele, os seus pecados de você e suportou todo o castigo de Deus que era devido ao pecador, a você. O bendito resultado daquela obra consumada na cruz é que você agora pode ser salvo. Você agora pode receber de graça uma vida inteiramente nova vinda de Deus e ser feito apto por Ele para viver eternamente no céu. A partir daí, você passa a ter duas naturezas: a velha, que herdou de Adão e foi condenada na cruz, também chamada de carne, e a nova natureza vinda de Deus. Nenhuma dessas duas naturezas é capaz de melhorar. A velha, por estar totalmente arruinada, e a nova, por já ser perfeita. Elas são antagônicas. A primeira, porque sua condição normal é pecar e ser totalmente avessa a Deus e a tudo que vem dele. A segunda, por vir de Deus e ter aversão ao pecado. A carta de Paulo aos Romanos explica melhor isso. Por enquanto, vamos voltar a Nicodemos e aos versículos que resumem tudo isso. Nos próximos 3 minutos.
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2: 13 horas e 12 minutos.
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e rogaram-lhe que apenas os deixasse tocar a orla do manto de Jesus. E todos os que a tocaram ficaram curados. Mateus 14, 36.

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1: 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Mas quando o homem ora, é Deus quem trabalha.
2: Mais uma vez, Senhor, eu quero te agradecer pelo que tem sido esse programa em tantas vidas e corações por esse mundo afora. Tua palavra diz que os que esperam no Senhor renovam as suas forças. Pois tantas vezes nesta maratona da vida, as atrações, as distrações procuram nos paralisar, tentam nos amarrar. Ó Senhor, quantas pessoas têm desistido. Sim, somos tentados a isso tantas vezes durante a semana, o mês. Mas olhando para Ti, a gente persevera, a gente chega, porque a Tua graça, o Teu amor nos inspira, nos capacita, nos fortalece. Portanto, Senhor, oro para que cada coração receba agora uma dose maior de motivação, de entusiasmo, de bom humor, de visão, para perceber que o gigante pode ser grande em relação a nós, mas pequeno em relação ao Senhor. Manifesta Teu poder, sinta-se glorificado. É assim, Pai, que no nome de Jesus eu peço e ao mesmo tempo agradeço. Amém.

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3: Jesus promete aos discípulos que não os deixará órfãos, mas voltará para eles. Essa promessa se cumpriria com a sua ressurreição e também com a vinda do Espírito Santo para habitar neles. E mais tarde também, no arrebatamento, que é a volta de Jesus para buscar a sua igreja. Ele diz, ainda um pouco e o mundo não me verá mais, mas vós me vereis, porque eu vivo e vós vivereis. Em breve, os que o rejeitaram não seriam capazes de enxergá-lo. Nenhum incrédulo viu a Jesus depois de sepultado e ressuscitado, e nenhum incrédulo o verá quando os seus forem arrebatados nas nuvens a encontrar o Senhor nos ares. Depois ele vem com as nuvens, e todo o olho o verá, até os mesmos que o traspassaram. Mas aí os que morreram em seus pecados irão preferir não tê-lo visto. Eles receberão a condenação eterna no lago de fogo, que foi originalmente preparado para o diabo e seus anjos, e não para o homem. Todo aquele que rejeita o Filho de Deus em vida, para a salvação, dobrará os joelhos diante dele na morte, para a condenação. Para aquele que crê em Jesus, ele assegura, porque eu vivo e vós vivereis. O crente contempla com os olhos da fé um Jesus vivo e glorioso, não um Jesus morto em um crucifixo. A cruz foi o instrumento de condenação do Salvador. Para um cristão, curvar-se diante de uma réplica da cruz é o mesmo que os amigos de Tiradentes venerarem uma forca, ou os súditos de Maria Antonieta, uma guilhotina. Jesus não está na cruz. Porque ele vive, você também tem vida eterna ao crer nele. A segurança do crente está no fato de Jesus ter morrido e ressuscitado. Ele morreu para tirar o pecado do mundo e pagar pelos pecados dos que creem nele e ressuscitou para justificá-los. Se ele permanecesse na morte, não haveria esperança para o homem. A esperança está em sabermos que agora há um homem no céu, de carne e ossos, Jesus glorificado. Jesus promete aos discípulos, naquele dia conhecereis que estou em meu Pai e vós em mim e eu em vós. Talvez isto seja uma referência à descida do Espírito Santo no dia de Pentecostes, quando foi formada a igreja e o Espírito veio habitar nela e também em cada crente. A partir de então, todo aquele que crê em Jesus recebe o Espírito Santo e é acrescentado pelo Senhor à igreja, que é o seu corpo. Ninguém se faz membro dela de vontade própria, é o próprio Jesus quem acrescenta os membros ao seu corpo. Ao crer em Jesus, você passa a ser habitado pelo Espírito Santo, que lhe dá a capacidade de conhecer as coisas de Deus. Como membro da igreja, que é o corpo de Cristo, você fica ligado a Ele, que é a cabeça do corpo. E como Jesus está no Pai, a conexão que você tem com Deus é direta e garantida pela obra consumada de Jesus e pelo poder que há em seu nome. Jesus certamente ama você. Mas como saber se você realmente ama Jesus? Veja nos próximos 3 minutos.
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0: momento de meditação. Cada um esteja pronto para ouvir, mas demore para falar e ficar com raiva, porque a raiva humana não produz o que Deus aprova. Tiago 1, 19-20. Nosso Criador é sábio. Ele nos criou com dois ouvidos e uma boca. Isto parece não ter muita importância, mas é profundo. Eu quero entender que Deus espera que sua criatura ouça mais e fale menos. O apóstolo Tiago lembra isto também na sua carta. O ser humano deve estar pronto a ouvir e demorar a falar. Ele relaciona muito falar ao ficar com raiva. A raiva e o ódio são demonstrados e transmitidos por meio de palavras que não raras vezes levam à violência física e morte. Segundo o apóstolo, a raiva vai contra aquilo que Deus espera de nós, pois ela não ajuda a melhorar a vida de quem a sente e a alimenta, e prejudica aqueles a quem ela é dirigida. Ela leva a crises nervosas e faz sofrer. O desejo de Deus é que ninguém sofra humilhação e raiva, mas que todos possam se alegrar na vida. Apesar disso, sempre estamos sujeitos a situações que geram raiva. E como podemos dominar esse sentimento? Ouvindo aquilo que Deus quer falar, por meio da sua palavra, ouvindo e respeitando a opinião do outro. Pois é, quando ouvimos, geralmente terminamos em diálogo. Não existe nada melhor para aliviar situações de raiva do que uma boa conversa. E quando estamos abertos a isto, produzimos frutos que agradam ao nosso sábio Criador.
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Senhor Jesus, nesta caminhada, é tão fácil encontrar pessoas murmurando por causa de situações complicadas e até simples. Quantos fizeram da murmuração uma regra em suas vidas? Tanto a chuva como o sol, o vento e o calor são fatores que despertam em muitos a murmuração que tristemente substitui a gratidão. Mestre, vem com a tua virtude queimar esse comportamento errado. Chega com o teu poder e quebra a dúvida, a insegurança e até mesmo o desequilíbrio que levam multidões ao pecado da murmuração. Deixam de olhar essas promessas, deixam de sentir a tua presença e permitem que sentimentos de pessimismo e miséria os dominem. Senhor Jesus, em teu nome, venho pedir para que cesse toda essa força da murmuração que vem levando corações ao verdadeiro esgotamento. Porque assim como no deserto, milhares caíram porque alimentaram essa atitude. Não quiseram fazer valer a tua promessa de uma terra que mana leite e mel. E sim, retrocederam em seus pensamentos e começaram a falar de modo incrédulo diante de todos os teus feitos maravilhosos. Vem agora, Senhor, e aviva cada coração com fé, com confiança, que haja uma base inabalável neste coração, nesta vida, neste casamento, nesta família, e que no lugar da murmuração, Senhor, reine a palavra da vitória, a palavra que vence o mundo, a palavra que supera todos e quaisquer desafios que são comuns no dia a dia de qualquer um. Em nome de Jesus, eu declaro esta boca tomada pelo louvor, pela alegria, o prazer, a disposição de te servir. Em nome de Jesus. Amém.

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Maria, por que buscais entre os mortos aquele que está vivo? Jesus Cristo Nazareno.

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2: Deus decidiu dar uma outra chance à humanidade, recomeçando tudo por intermédio de Noé e abrindo a dispensação que podemos chamar de governo humano. Noé recebeu autoridade sobre seus semelhantes, inclusive com poder de condenar à morte aquele que derramasse o sangue de seu próximo. Isso nunca foi revogado por Deus. Ao saírem da arca, Noé e seus filhos encontraram um mundo diferente. A expectativa de vida, que em poucas gerações cairia para os 120 anos, continuaria a cair até atingir a média de 30 anos. Foi só no começo do século XX que a medicina reverteu essa tendência e hoje a média gira em torno dos 70 anos, quase 900 anos menos do que a idade de Matusalém, que era a avó de Noé. Nesse novo mundo, Deus deu a carne como alimento e os animais passaram a temer e fugir dos homens, o que não acontecia antes do dilúvio. Tudo ia bem até Noé, o primeiro governador desses novos tempos, sucumbir à embriaguez e cair em desgraça. Como sempre acontece nas dispensações, tudo começa bem e acaba mal. Os descendentes de Noé cuidaram disso no capítulo 11 de Gênesis. Ali nós os encontramos pretensiosos e declarando-se donos do mundo. Eles dizem: vamos construir uma cidade com uma torre que alcance os céus. Assim nosso nome será famoso e não seremos espalhados pela terra. Porém, Deus, falando na primeira pessoa do plural aqui, por ser uma ação do Pai, do Filho e do Espírito Santo, declara isso: eles são um só povo e falam uma só língua e começaram a construir isso. Em breve, nada poderá impedir o que planejam fazer. Venham, desçamos e confundamos a língua que falam, para que não entendam mais uns aos outros. O relato bíblico continua dizendo que o Senhor os dispersou dali por toda a terra e pararam de construir a cidade. Por isso foi chamada Babel, que significa confusão, porque ali o Senhor confundiu a língua de todo mundo. O homem havia falhado na inocência, na consciência e no governo humano. Deus agora chamaria um povo para fora da idolatria, na verdade começando por um homem apenas, e lhe daria uma promessa. Abrão, nome que significa pai exaltado, mais tarde seria chamado de Abraão, ou pai de uma multidão. Deus prometia a ele uma terra, Canaã, e uma posteridade, porém não sem sacrifício. Prefigurando o que o próprio Deus faria séculos mais tarde com seu filho, Abraão recebeu a ordem de sacrificar Isaac, seu filho, em um holocausto a Deus. Aquilo tinha por objetivo provar a fé de Abraão, de que Deus traria seu filho de volta da morte. Uma vez satisfeito, Deus interrompeu o sacrifício e entregou um carneiro para ser morto em lugar de Isaac, filho de Abraão. Anos mais tarde, o sacrifício do Filho de Deus não seria interrompido. O Cordeiro de Deus teria mesmo de morrer. Nos próximos 3 minutos, Deus dá uma chance a um povo teimoso e obstinado, Israel.
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0: 11:13.
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1: Momento de meditação. Cantai hinos ao Deus eterno, porque tem sido bom para mim. Salmo 13, 6. A música e o canto têm sido marcas registradas da humanidade. Em todas as culturas encontramos manifestações de canto para os momentos de alegria e de tristeza, no sofrimento e na vitória sobre estes sofrimentos. Assim também o povo de Deus no Antigo Testamento cantava. O próprio autor do nosso texto, o salmista Davi, mesmo em meio aos problemas e sofrimentos, cantava na certeza de que o Senhor Deus estava ao seu lado. Este é igualmente o convite de Deus para nós, cantar em louvor a Ele por causa da sua bondade. Mas poderia perguntar a alguém: vou cantar e louvar a Deus se estou sofrendo, passando por dificuldades na iminência da morte? Eu poderia cantar se tudo estivesse bem, mas agora não. E é aqui justamente que se torna real o amor de Deus, que se mostra presente em nossa vida e revela que todas as coisas cooperam para o nosso bem e que nada pode nos separar do seu amor que está em Cristo Jesus. Por isso cantemos hinos em louvor ao Senhor. Ele tem sido bom. Ele está ao nosso lado. Apesar da seriedade do pecado que nos faz chorar, podemos também, através da fé, cantar a alegre melodia da certeza do amor de Deus e da salvação em Jesus Cristo. Tornemos nossa vida um hino de louvor a Deus.
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2: Senhor, eu acredito que tu estás abençoando esse momento. Acredito em milagres. Sei que tu podes abrir portas agora, quanto fechar também se for preciso. Pai, olha para cada necessidade, a lágrima que cai, a dor, a tristeza, a opressão, a depressão, a angústia que tem infernizado essa casa, esse casamento, essa família. Opera agora segundo a tua misericórdia, restaurando, animando, motivando, estimulando, fazendo aquilo que a tua mão pode fazer. Faz da minha oração agora uma essência poderosa. Em nome de Jesus eu peço, porque assim eu creio. Amém.
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2: Vigiai, pois, a todo tempo, orando para que possais escapar de todas essas coisas que têm que suceder e estar em pé na presença.

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3: Ao conversar com a mulher samaritana à beira do poço, Jesus deixa claro que a água natural obtida com esforço humano para satisfazer as necessidades humanas é efêmera. Os seus benefícios duram pouco, não são permanentes. Por outro lado, a água viva que lhe oferece se transforma naquele que a recebe em uma fonte que jorra para a vida eterna, não apenas para esta vida e suas breves necessidades. A questão é que a água viva não se obtém por esforço humano, nem por técnicas de meditação ou de mudança de atitude. É um dom, uma dádiva de Deus. E ela requer, primeiro, que a pessoa reconheça a sua incapacidade de obtê-la por si mesma, e segundo, que a pessoa não apenas a peça, mas que peça a pessoa certa, Jesus. É o que a mulher faz, a mulher samaritana faz. Senhor, dá-me dessa água para que não mais tenha sede, nem venha aqui tirá-la. Apesar de reconhecer a sua necessidade e pedir a pessoa certa, ela ainda continua misturando coisas naturais com espirituais. Ao crer em Jesus, você não recebe um poço ou um oceano, mas uma fonte de água viva que jorra continuamente. O Espírito Santo de Deus vem habitar em você, algo que só é possível porque Jesus morreu na cruz, levando o juízo que você merecia por causa dos seus pecados. Quando a mulher pede dessa água viva, Jesus revela algo mais. Até aqui, você aprendeu que a salvação e as verdadeiras bênçãos espirituais não são obtidas por esforço próprio, que os seus benefícios são eternos e não estão limitados às nossas necessidades temporárias, que a fonte legítima dessa salvação e das bênçãos que a acompanham é Jesus, e que você deve pedir a coisa certa, a pessoa certa. Embora a mulher tenha consciência de sua necessidade e incapacidade de ajudar-se a si mesma, ainda falta algo. A consciência de pecado. Por isso Jesus diz a ela para ir chamar o marido, e a mulher responde que não tem marido. Aquele que conhece todas as coisas revela aquilo que ela já sabia. Ela teve 5 homens e o atual não é seu marido. Nós somos todos mulheres com cântaros vazios, mergulhadas no pecado e tentando de tudo para ser feliz. Porém, a cada tentativa só afundamos mais e saímos da experiência com um vazio ainda maior. Ali está ela, tão envergonhada de seu estado, que o Evangelho diz que são 6 horas da tarde quando ela vai ao poço. Que importância tem a hora para ser registrada aqui nesse Evangelho? Bem, buscar água era uma atividade das mulheres, que costumavam ir ao poço cedo de manhã. Mas às 6 da tarde não há ninguém ali. Será que ela escolhia aquela hora, quando o lugar estava vazio, por ter vergonha da sua condição? Seja o que for, ela agora está sozinha com Jesus, e é assim que nós recebemos a salvação, em um encontro pessoal com Ele, sem intermediários e distrações. Mas quando o pecado da mulher vem à tona, ela usa o mesmo argumento que nós usamos quando confrontados com os nossos pecados. Que argumento é esse? Você verá nos próximos 3 minutos.
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2: A cadeira. Um pastor foi chamado para orar por um doente. Ao entrar no quarto onde ele estava, havia uma cadeira ao lado da cama. O pastor se aproximou e disse: "Sua filha me pediu que viesse aqui orar por você, e creio que esta cadeira vazia seja para mim." E o homem respondeu: "Na verdade, passei boa parte da minha vida sem saber orar, e não dava importância a isso. Pensava que Deus estava muito distante de mim. Até que um dia um amigo me disse que orar é conversar com Jesus, e sugeriu que eu sentasse em uma cadeira e colocasse outra na minha frente, crendo que Jesus estava ali sentado e me ouvindo, pois ele mesmo disse: 'Eu estarei sempre com vocês.' Desde então tenho feito isso, e tem sido muito bom, mas cuido para que ninguém veja e pense que estou louco." E o pastor disse que era muito bom o que ele estava fazendo e que nunca deixasse de fazê-lo. Em seguida orou com aquele homem e foi embora. Alguns dias depois, o pastor foi avisado pela filha daquele senhor que ele havia falecido. Porém, ele estava com a cabeça encostada em uma cadeira ao lado da sua cama quando morreu, e a filha perguntou ao pastor se ele sabia o porquê. Emocionado, o pastor enxugou as lágrimas e respondeu: "Ele partiu nos braços do seu melhor amigo." Jesus está mais próximo de nós do que pensamos. Tenha fé e fale com Deus. Ele te ouvirá.

0: Ó Deus Todo-Poderoso, como é bom sentir a Tua presença num ambiente como este, entender que pelas ondas do rádio, milhares e milhares de pessoas estão sendo agora tocadas pelo Teu poder. Eu sei que tem gente que se ajoelha, tem gente que levanta as mãos, tem gente que chega até mesmo parar o carro para, num momento de prece como este, invocar o Teu santo nome. Nós queremos, Senhor, Te agradecer por esse dia, por todas as bênçãos recebidas, porque são tantas, meu Deus, que tantas vezes o coração ingrato não reconhece isso como uma manifestação da Tua bênção, do Teu poder, da Tua glória, enfim. Queremos repreender nesse momento todo o espírito de frieza, tudo que tem levado muitas vidas a viverem um verdadeiro distanciamento de Ti. Aquilo que era um fogo, agora é um pedaço de gelo. Aquilo que era, Senhor, motivo de alegria, prazer e satisfação, pode ter se transformado numa penumbra. Portanto, que toda maldição, tudo que tem tirado esta pessoa da Tua presença, do caminho da verdade, da alegria, do prazer, que neste momento seja repreendido. A brecha que foi dada, a falta de atenção que gerou um clima de frieza, tristeza, insensibilidade, o que foi promovendo um clima de desconfiança, de incredulidade. Senhor, eu sei que tem gente assim ouvindo agora, mas clamando por um avivamento, querendo voltar ao primeiro amor, pronto, Senhor, para ser tocado por aquela brasa viva do Teu altar. Que volte o primeiro amor, aquele desejo imenso pelas coisas espirituais, aquela vontade novamente de estar na Tua presença, gastar tempo, isto é, investir tempo nas coisas mais valiosas da face da terra, que é tudo que tem a ver com a Tua palavra. Senhor, eu declaro chama viva, alegria, poder, renovo, prazer neste coração, em nome de Jesus. É assim que eu peço, porque é assim que eu creio. Amém.
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3: 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A glória de Deus vem do alto.

0: Glórias ao teu nome, Senhor. Amamos a tua presença, ó Deus. Amamos a tua glória, Deus.
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2: Por volta do ano 1020 antes de Cristo, era um tempo de muitas guerras entre filisteus e israelitas. Os filisteus haviam capturado a Arca da Aliança, mas tiveram que devolvê-la, pois a arca espalhou a morte entre eles. Nessa época, existiu entre os filisteus um guerreiro gigante chamado Golias. Ele desafiou a Israel e nenhum guerreiro ousava enfrentá-lo. Foi também nessa época que existiu Davi, um jovem da tribo de Judá. Ele foi o único israelita que teve coragem para enfrentar o gigante. E é sobre o dia desse desafio que trata essa música.
3: Vejam, os filisteus estão trazendo um gigante.

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1: Aos pés da cruz você encontra de tudo. Religiosos, soldados, políticos, juízes, ricos, pobres, todos contra o Filho de Deus. Até o mundo do crime está ali representado pelos dois ladrões crucificados com Jesus. 700 anos antes, Isaías previra que o Messias seria contado com os transgressores. No início, os dois criminosos zombam de Jesus, mas quando um deles grita, "Você não é o Cristo? Salve-se a si mesmo e a nós", o outro repreende, dizendo, "Você não teme a Deus, nem estando sob a mesma sentença? Quem é esse ladrão que de repente muda de lado?" Séculos depois, alguém inventaria uma biografia para ele. Seu nome seria Dimas, ladrão e assassino perigoso, filho de um chefe de quadrilha. Porém, e agora vem a melhor parte, Dimas, que matou seus próprios irmãos, não matava velhos, mulheres e crianças, e teria ajudado a família de Jesus durante sua fuga para o Egito. Quem disse isso? A tradição. Quando você lê os evangelhos, não está lendo o que diz a tradição, está lendo autores inspirados por Deus que relatam o que viram e ouviram, de testemunhas que ainda estavam vivas quando os textos foram escritos, copiados e lidos em todo lugar. Qualquer um poderia desmentir a história, caso ela não passasse de lenda. Se você acredita no jornal que está na banca, não há razão para duvidar dos evangelhos. A tradição, porém, tem um caráter diferente, pois ela pode incluir lendas, fantasias. As religiões baseadas na tradição são cheias de misticismo, de crendices, de superstições, e essas coisas servem mais para escravizar as pessoas que seguem essas religiões do que para libertar essas pessoas. O cristão não segue esse tipo de tradição, mas ele segue o relato dos fatos, como o próprio Pedro escreveu em sua segunda carta. De fato, não seguimos fábulas engenhosamente inventadas quando lhes falamos a respeito do poder e da vinda de nosso Senhor Jesus Cristo. Pelo contrário, nós fomos testemunhas oculares da sua majestade. A tradição, que inventou uma maquiagem para aquele criminoso e o apelidou de bom ladrão, tenta dar a ele o mérito por sua salvação. Se você chama de bom um criminoso que num assalto mata apenas o pai de família, poupando a mãe, os filhos e a avó, então vá em frente, acredite na tradição. Foi a palavra de Jesus. A palavra de Jesus que transformou o coração daquele criminoso. Ele acabara de ouvir Jesus dizer, "Pai, perdoa-lhes, porque não sabem o que fazem." Se aquele Jesus podia interceder pelos cruéis algozes, havia uma chance para ele também, para aquele ladrão. O bandido suplica então, "Jesus, lembra-te de mim quando entrares no teu reino." Jesus responde, "Eu lhe garanto que hoje você estará comigo no paraíso." Minutos depois, aquele homem estava no paraíso, não por ser um bom ladrão, mas por ser um pecador convicto, que confiou na graça e na misericórdia de Deus. Nos próximos 3 minutos, Jesus não é morto pelos guardas.
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2: 20 horas e 10 minutos.

0: qual é o mapa do viajor, o cajado do peregrino, a bússola do piloto, a espada do soldado e o mapa do cristão. Por ela o paraíso é restaurado, os céus abertos e as portas do inferno descobertas. 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

Pai das luzes, é tão bom sentir o teu mover. O quanto o Senhor deseja que vivamos uma vida melhor. Tu tens propostas, é claro, o Senhor não é um ditador, mas sobretudo insiste para que estejamos optando por tudo aquilo que já está à nossa disposição. Obrigado, Senhor, por esta qualidade maravilhosa que podemos ver em cada detalhe de tudo aquilo que o Senhor nos oferece. Vivifica, renova, em nome de Jesus agora, cura o doente, anima o desanimado. Que cada um, Senhor, que foi de repente envenenado, picado por circunstâncias que vêm para trazer mesmo o desânimo, a morte, a destruição, faz do teu jeito, porque quando o Senhor opera, ninguém pode impedir. É assim que eu peço, em nome de Jesus. Amém.